Algumas considerações sobre a capital, que já foi do Império, hoje é de Portugal. Como todas as outras, tem monumentos, pedras a quem alguém deu uma certa forma, um certo olhar. Tomemos uma do chão, perdida. Podemos considerá-la domesticada. Essa pedra ontem foi livre, hoje é da calçada.

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0: Meus amigos, que grande alegria podermos estar hoje aqui a gravar o nosso primeiro DVD na terra que nos viu nascer para a música. Sentimos-nos muito honrados por poder marcar presença hoje aqui em Corroios, no nosso concerto, que é o Seixal, com todos os nossos amigos e com todos os fãs. Muito obrigado. Esperamos que possam desfrutar do concerto como nós também vamos desfrutar, com certeza. Sérgio!
1: Obrigado. Acho que não há muito mais a dizer perante esta moldura humana. Eu estou de boca aberta. Só queria mandar um grande abraço. Obrigado pelo apoio que nos têm dado desde o norte a sul do país. Eu sei que está aqui muita gente dos vários cantos de Portugal. As próximas músicas é um medley de músicas mais calmas dos anjos. Espero que todos vocês gostem.

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0: Obrigado!
1: Obrigado! Obrigado, Porto!
2: E obrigado, pessoal!
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tenho de agradecer, antes de mais, a todo o entusiasmo que nós temos sentido ao longo de todos estes anos, a todo o vosso carinho, compreensão, mas sobretudo, eu acho que vocês já perceberam isso, o espetáculo que nós temos assistido esta noite é um espetáculo inteiramente dedicado a vós, público dos Santa Maria. Já chega para já de emoções. Aqui vai o último, o mais fresquinho, o mais recente. Só eu te quero.

primeiro tema é um tema que já tem alguns anos, dos primeiros álbuns de Santa Maria. Tem uma letra simples, um título ainda mais simples, e diz-nos então o seguinte: quero-te mais.

0: Boa noite, Lisboa. Muito obrigada por terem vindo. Espero que tenham um serão muito agradável.
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Eu antes de... Bem, aqui tantas rosas. Mais uma. Bem, antes de passar ao próximo tema, eu gostava, nós à noite, aqui hoje à noite temos um músico estrangeiro a tocar connosco pela primeira vez e que vai fazer a turnê 2010 connosco. E eu acho que é um grande, grande músico e eu gostava de ver se vocês conseguem adivinhar qual é o país aqui deste Playboy. A mim cheira-me que é da Rússia. Ah, ok. Queres que eu... Ok. Mas isto assim é tudo teu, chegas aqui... Ok, está-se bem. Com força.

0: Muito obrigado. Muito obrigado. Obrigado a vocês.
1: Obrigado. Ainda há força para gastar. Então aqui vai. Também um tema mais ou menos recente. Foi o tema que deu abertura ao álbum de Santa Maria no ano de 2007. Chama-se Eu Quero Saber.

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Eu não sei porquê, mas eu acho que vocês podem fazer melhor. E agora vou contar até 3. 1, 2, 3! Eu acho que isso pode aquecer um bocadinho mais. Vou contar novamente até 3. 1, 2, 3! Assim é que é Lisboa!

Atenção, grande reportagem aqui para as Chelas TV. Especialmente em direto, aqui, Snake OG. O que aconteceu em primeiro ponto foi, mal chegámos, vimos uma grande nuvem, mas grande, com uma grande dimensão. Não sabemos bem, não temos a certeza se há sobreviventes ou não, se é um incêndio ou não, se é fogo posto ou não, só com uma intenção de boicotarem, porque nós estamos a ser boicotados.

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0: Não sei se conhecem este senhor. Eu quero dizer que... Eu quero dizer que é... Eu quero... Eu quero dizer que eu podia convidar qualquer convidado do mundo. Há um convidado que não podia faltar, era ele. E eu, aliás, quando o convidei, ele disse que não cantava com qualquer cantor. Mas bom, lá aceitou. É que a senhora é a maior e não canta com qualquer cantor, isso é. Não, estou a brincar. Já está. Não, mas é... Eu tenho, e não sei se eu disse, já o disse, e tenho um orgulho enorme em ser filho dele. E tenho, e posso dizer que tenho o melhor pai do mundo, em todos os aspectos. Um forte, forte, forte aplauso para ele.
1: Eu já fui muito, muito feliz nesta casa, no Coliseu, e quando o Miquel me convidou para cantar, eu disse, eu acho que é melhor não, porque frequentemente... Ele é, por vezes, por aí acusado de ser filho do papá. E então eu na altura disse a ele, eu acho que não é, é para mim um prazer, mas acho uma boa ideia. E ele disse, eu tenho o maior prazer do mundo em ter-te lá porque és meu pai e pronto. Bem, vamos embora.
0: Querem que eu vá, não?

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agradecer, antes de mais, a todo o entusiasmo que nós temos sentido ao longo de todos estes anos, a todo o vosso carinho, compreensão, mas sobretudo, e eu acho que vocês já perceberam isso, o espetáculo que nós temos assistido esta noite é um espetáculo inteiramente dedicado a vós, público dos Santa Maria. E já chega para já de emoções. Aqui vai o último, o mais fresquinho, o mais recente. Só eu te quero.

Nós vamos agradecer. Eu sei que há, que estão aqui pessoas do norte, do sul do país, e que nos têm perseguido durante a nossa turnê. A vocês, muito obrigado.

0: Eu já estou a ficar com ciúmes, não é? Isto é... Muito obrigado do fundo do coração, não vou esquecer desta noite. E muito obrigado a todos vós, porque eu tenho preparado desde o início, estão a ser um público extraordinário. Obrigado e boa noite!
1: Um forte aplauso para ele!

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Quer dizer, pagar um bilhete, pronto, não é? Querem tudo a que têm direito e muito bem.

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gostaria de agradecer, antes de mais, a todo o entusiasmo que nós temos sentido ao longo de todos estes anos, a todo o vosso carinho, compreensão, mas sobretudo, e eu acho que vocês já perceberam isso, o espetáculo que nós temos a assistir esta noite é um espetáculo inteiramente dedicado a vós, público dos Santa Maria. E já chega para já de emoções. Aqui vai o último, o mais fresquinho, o mais recente. Só eu te quero.

0: vai. O concerto ainda não acabou, está quase. Estamos quase no meio do concerto. Não, ainda falta. Mas eu quero-vos dizer que é que uma coisa. Já estou. Quero-vos dizer que é uma coisa já à noite. Eu. Não é só o Coliseu. Esta história já. Este sonho já começou há 4 anos. E desde então eu. Eu consegui fazer coisas lindas. Eu acho que cresci como homem. Cresci profissionalmente. Aconteceram coisas fantásticas. E tenho por vocês, eu juro que é verdade, um respeito e um carinho enorme. Porque. E não estou a dizer isso, eu juro por tudo que eu não estou a dizer isso porque é giro e é politicamente correto. É realmente aquilo que eu sinto. Se eu hoje consigo ter o Coliseu escutado e se eu consigo fazer tudo aquilo que eu faço, é graças a vocês. Vocês mudaram. Eu há 4 anos atrás era muito feliz, mas hoje em dia já. Espero continuar durante muitos anos ainda com vocês. Obrigado. Este próximo tema então é um tema muito especial para mim. Eu gostava de cantar eu e vocês sozinhos ao piano. Pode ser? Então bora.
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